0: 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Um abraço então para tudo nós ouvindo durante mais ou menos 4 horas no Tivem Estado de Mabô. Acima de tudo, que boa disposição matinal, que aquele vontade de comunicação e aquele vontade de fazer rádio para bom, caro ouvinte. Um abraço então para tudo nós ouvinte. Daqui a pouco não te arranca ali que previsão do tempo a nível regional, depois feriados e eventos cíclicos, factos e acontecimentos históricos, santo do dia, reflexão matinal, leitura de presa online nacional, segunda hora informação uma rádio alemã de W, também aprendendo informação uma rádio alemã de W, não tem informação desportiva, horóscopo do dia e previsão de tempo a nível nacional, terceira hora não te conta, tem um espaço de entrevista ali, mas Júlio Assunção também falando sobre o lançamento de ser livre que está a acontecer amanhã. E quarta hora, já vou saber, é nosso habitual espaço convívio na Boa RC. Quanto a menu do dia, de 8 até 12, manhã RCE, 12 em quarto, agenda de informações. Caro ouvinte, e quando for 13h30 até as 15h na comunidade, 18 em quarto, agenda e 18h30, programa religioso. Então, motivos mais do que suficiente para boa ficar ligadinho a nós
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0: 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Quanto a saudações, sobre tudo nós ouvindo com votos de um bom dia e espero, caro ouvindo, que tudo está correndo nesse dia de hoje. Para boa que já está na trabalho, bom dia de trabalho. Para boa que está na casa de gozar um dia de férias ou um dia de folga, bom dia de férias, bom dia de folga, bom descanso. Recupera energias. Também para nós ouvindo que aniversariamos nesse 15 de outubro, parabéns, muita felicidade, muita saúde, muita paz, prosperidade. Também para boa, caro ouvindo. Para todos nós estudantes, bom dia dos estudos. Ali é som de RC, som de 88.1 FM. Vou debater a cadeia regional de saúde, também passou da tua gente com votos de um bom dia. Teu hospital de saúde também passou da tua gente com votos de um ótimo dia. Senhoras e senhores de negócio, um bom dia de venda, que deve ser um dia de venda produtivo, e senhoras e senhores de volante, também que deve ser um dia de trabalho bastante produtivo. Que ali é som de RC, que ali é bom magazine matinal, bom dia, obrigada pela preferência, bom quinta-feira, notalita beija, notalita mordene, calcanhar, fim de semana. Aquele abraço, bom dia, nota começa agora e até meio-dia, nota clima bom e na boa sintonia de Rádio Comunitária de Espargos. Nota para a previsão do tempo, li passar, grinha assim 8h24, salta com temperatura de 24 graus, umidade de

77% de vento de 21 km/h, céu parcialmente nublado. Penso que quinta-feira ali, temperatura também está entre 26 a 28 graus centígrados. Senão também tem um dia de sol aberto, um dia ensolarado. Grinha-se, então a temperatura está na 27 graus, umidade 77%, vento de 21 km/h, céu parcialmente nublado. Para tudo esse quinta-feira na sala, temperatura também está entre 26 a 28 graus. Bom dia, até amanhã.

Presença de um dos mestres da música cabo-verdiana, Zé Delgado, 8h30. Bom dia Sal, bom dia Cabo Verde, bom dia mundo. Quem está te ouvindo hoje através das páginas online. Hoje é dia 15 de outubro, hoje é dia 288 do ano, no calendário gregoriano. Está falta 77 dias para o final de Exon. Pois é, já não está a correr para o final de Exon Civil. A nível de feriados e eventos cíclicos, hoje é dia internacional das mulheres rurais. Hoje é dia mundial da lavagem das mãos. Pois é, dia mundial das lavagens das mãos, mal de não saber na salta com surto de conjuntivite. Então, uma das principais medidas é lavamão, né? Lavamão para eliminar aquele vírus. Hoje é dia mundial de lavagem das mãos. Na Brasília é dia nacional do professor, também na Brasília é dia do neurologista e dia do educador ambiental, dia do consumo consciente. Alguns efemérides que estão a marcar este dia de hoje no território brasileiro. Nos rubrica litúrgico santo do dia, hoje é dia de Santa Teresa de Ávila, a grande doutora de oração, segunda filha de um judeu convertido, Santa Teresa de Ávila, Teresa Sánchez Capeda de Ávila e Amunda, nasceu em Ávila, Castela, em 28 de março de 1515. A infância feliz passada junto com irmãos e primos, a deixa franciscana por romances de cavalaria. Após a morte em batalha do seu irmão mais velho, Giovanni, em 1524, e a perda da sua mão, da sua mãe, Beatrice, a jovem, foi enviado para estudar no mosteiro de Agostiniano de Nossa Senhora da Graça. Ali, foi atingida por uma primeira crise existencial. Após uma grande doença, regressa à casa do pai, onde assiste à partida do seu querido irmão Rodrigo para as colónias espanholas no ultramar. Em 1536 foi atingida pela chamada Grande Crise e amadureceu a firme decisão de entrar no mosteiro com os carmelitas da Encarnação da Vila. Mas o pai se recusa e Teresa foge de casa, acolhida pelas freiras, chegou à profissão em 3 de novembro de 1537. Sua saúde logo se deteriora novamente, apesar do consequente retorno à família. O caso é julgado desesperador. Santa Teresa de Ávila é levada de volta ao convento, onde as freiras começam a preparar seu funeral. Inexplicavelmente, porém, em poucos dias, a paciente volta à vida, principalmente liberta dos compromissos da vida de clausura devido à convalescência. Mulher de caráter, alegre, da música, da poesia, da leitura e da escrita, vai tecer uma densa rede de amizades, valorizando em torno de si várias pessoas desejosas de a conhecer. Mas em breve ela perceberá esses encontros como motivos de distração da tarefa principal da oração. As visões e êxtases representam o capítulo mais misterioso e interessante da vida de Santa Teresa de Ávila. Na autobiografia e em outros textos e cartas, descreve as várias etapas das manifestações divinas, visuais e auditivas. Ela é vista levitando

da Cruz. O jovem assumiu a roupagem do Sclasi e acompanhou o fundador em suas viagens. Juntos, eles superaram vários eventos dolorosos, incluindo divisões dentro da ordem e até acusações de heresia. Eventualmente, Santa Teresa da Ávila prevalecerá com o nascimento da ordem reformada das Carmelitas, Carmelitas Descalças. A obra mais famosa de Teresa é certamente o Castelo Interior, um itinerário da alma em busca de Deus, por meio de 7 passagens particulares de elevações. Santa Teresa de Ávila morreu em Alba de Tromes em 1582, durante uma das suas viagens. Assim, no falar um bocadinho de santa que te marcas dia de hoje, nas rubricas Santo do Dia, hoje é dia de Santa Teresa da Ávila, a grande doutora da oração. Também hoje é Dia Internacional das Mulheres Rurais e Dia Mundial da Lavagem das Mãos. Boa música, Lipa Boa, bom dia, boa quinta-feira.

Boa, boa, se não ouviri Carla ali na voz de Zé Delgado, 8 horas e 42 minutos, bom dia, boa escuta, obrigada pela preferência e boa quinta-feira, acima de tudo, vamos a alguns factos históricos que também marcam o dia de hoje, estamos começando no ano de 1864, no The Flop Império do Brasil, a princesa Isabel da Bragança casa-se com Gastão de Orleans, conde de Edu. Em 1878, a Edison Electric Light Company inicia suas operações. Em 1880, na Alemanha, é celebrada a inauguração da Catedral de Colônia. Em 1888, a Carta do Inferno, supostamente enviada pelo assassino em série Jack o Estripador, é recebida pelos investigadores. Em 1894, o militar francês Alfred Dreyfus é preso por espionagem. Na 1897, chegada dos maristas ao Brasil. Em 1904, guerra russa-japonesa. A frota russa do Báltico inicia uma viagem de 7 meses ao Extremo Oriente. Em 1917, Primeira Guerra Mundial. A dança holandesa Mata Hari é executada pela França por espionagem. A dançarina holandesa Mata Hari. Em 1928, o dirigível Graf Zeppelin completa seu primeiro voo transatlântico, pousando nos Estados Unidos. Em 1940, o presidente de Generalidade de Catalunha, Luís Companys, é executado pelo governo franquista. Em 1944, Segunda Guerra Mundial, a Alemanha substitui o governo húngaro depois que anuncia um armistício com a União Soviética. Em 1945, o primeiro-ministro da França de Vichy, Pierre Laval, é executado por traição. Em 1946, adotada por unanimidade a Revolução de 9 do Conselho de Segurança das Nações Unidas, relativa ao Tribunal Internacional de Justiça. Em 1951, o químico mexicano Luis Ernesto Miramontes completa a síntese de noretindora, a base de uma contraceptivo oral precoce. Em 1954, o furacão Hazel devasta a costa leste da América do Norte, matando 95 pessoas e causando inundações maciças no norte de Toronto, Canadá. Em 1956, Fortran, a primeira linguagem moderna do computador, é compartilhada pela primeira vez com a comunidade de codificação. Em 1972, a CIA notifica o Departamento de Estado que mísseis balísticos soviéticos estão em Cuba, levando à crise dos mísseis de Cuba. Em 1969, golpe militar de 1964 no Brasil, é ordenado a reabertura do Congresso Nacional. Em 1969, um golpe de Estado em El Salvador derruba o presidente Carlos Humberto Romero e inicia a Guerra Civil Salvadorenha de 12 anos. Em 1987, no Burkina Faso, um golpe militar foi orquestrado por Blaise Compaoré contra o presidente em exercício Thomas Sankara. Em 1989, África do Sul, 8 dos condenados no julgamento de Rivonia são libertados da prisão. Em 1990, o presidente e também secretário-geral do Partido Comunista da União Soviética, Mikhail Gorbachev, recebe o Prémio Nobel da Paz por seus esforços para diminuir as tensões da Guerra Fria e abrir sua nação. Em 1991, o primeiro raio cósmico da ultra-alta energia é detectado. Em 1994, os Estados Unidos, na época governados pelo presidente Bill Clinton, devolvem o primeiro presidente democrático eleito ao Haiti, Jean-Bertrand Aristide. Em 1995, Saddam Hussein é reeleito presidente do Iraque por meio de um referendo. Em 1996, criação do canal de notícias brasileiro Globo News, pertencente ao grupo Globo. Em 1997, a sonda Cassin Huygens é lançada do Cabo de Canaveral a caminho de Saturno. Em 2001, a sonda Galileu da NASA passa cerca de 180 km da Lua de Júpiter Io. Ainda em 2003, a China lança a Shenzhou 5, sua primeira missão espacial tripulada. Em 2003, um terremoto de 7.2 em Bol atinge as Filipinas, pelo menos 215 pessoas morrem.
2008, o Dow Jones Industrial Average fecha com 733,8 pontos, ou 7,87%, a segunda pior queda percentual da história do Dow. Em 2016, 197 nações alertam o protocolo de Montreal para incluir uma eliminação progressiva hidrofluorocarbonetos. 2020, em meio a protestos eleitorais, Soroboni Jeebekov renuncia ao cargo de presidente de Quirguistão e primeiro-ministro Sadir Japarov declara-se presidente interino do país. 2023, no segundo turno das eleições gerais equatorianas, Daniel Noboa, da Ação Democrática Nacional, é eleito presidente mais jovem da história do Equador. Boa música. Hoje nosso convidado é Zé Delgado. Depois de Carla Beijo Pintado, ouvi um bocadinho de Nice.

0: Superação é a gente entender que o nosso último sucesso não pode se tornar o nosso fracasso. É a gente entender que as coisas que vivemos até aqui não se comparam com as coisas que estão adiante. É a gente entender que os milagres que nós vivemos têm que ser a base para a construção dos próximos milagres e não ser tudo que a gente tem. Irmão, superação é não parar no primeiro não, é não parar nas primeiras portas fechadas. Superação é continuar mesmo que ninguém acredite em você, com a certeza de que quem te chamou acredita. Superar em alguns momentos é você fingir que não está vendo algumas coisas para avançar. Mas tem coisas que não dá para a gente fingir que não está acontecendo. Você precisa avançar mesmo que elas estejam lá. E a grande verdade é que você só vai viver os seus sonhos se você tiver coragem e ousadia para se lançar. Mas vai ter momentos que algumas coisas vão fugir do teu planejamento. Superação está diretamente conectado à resiliência, à velocidade com que você se levanta depois que você tropeça. Superação é uma qualidade indispensável para a gente continuar mesmo quando tudo tenta parar, gente. Você está comigo? Diga amém. Para superar, você vai precisar aprender a não olhar para as circunstâncias. Para você superar, você vai ter que aprender a abrir mão de algumas vaidades, algumas vontades, alguns desejos. Por quê? Porque você sabe o que queima no teu coração. Você sabe o propósito pelo qual você está sendo consumido. Tem gente que dá alguns passos do próximo romper, mas para. Por quê? Porque não aceita o processo. Irmão, superação não é para qualquer um, porque se fosse, todo mundo recomeçava. Superação não é para qualquer um, porque se fosse, todo mundo recomeçava. As crises fazem parte, os desafios fazem parte, mas a superação é o que separa meninos de homens. É o que separa mulheres de mães. A verdade é que o nosso posicionamento é a expressão da nossa fé. A sua fé não é vista com o que você fala. A sua fé, ela é vista com o que você faz. O que vai definir a história é se você vai perseverar mesmo nos momentos de crise. A gente não pode pegar um problema e a gente utilizar ele como se fosse uma base de justificação para os nossos fracassos. Agora levanta, sacode a poeira e dá a volta por cima.
1: Pessoas que frequentaram os mesmos lugares, que ouviram as mesmas coisas, que tiveram participação nos mesmos momentos, saíram dali vivendo coisas diferentes. Eu quero mostrar a você que num ambiente onde todos ouvem a mesma coisa, algumas pessoas se comportam de forma diferenciada, porque sua mente canaliza suas ações a viverem de formas diferentes. E é isso que leva a vida dessas pessoas para um outro nível. Quando Deus quer promover alguém, quando Deus quer levar pessoas a viverem outras coisas, a primeira coisa que Ele precisa fazer é levar a mente dessa pessoa a pensar de uma forma diferenciada. É isso que faz a diferença na vida das pessoas. Nossa mente é o nosso grande campo de batalha. É ela que nos faz ter a percepção das coisas que estão ao nosso redor ou no nosso interior. Se você deseja viver coisas diferentes, você precisa ter uma mente diferenciada. Eu queria dar uma proposta para você. Você veio a essa vida, ela é uma só. Vem aqui para viver o extraordinário com Deus, o incrível. É isso, essa é a proposta que eu tenho feito para as pessoas. Se sua mente não mudar, vai ser assim, uma mente escravizada, pensamentos prontos, coisas pré-programadas. Se sua mente não mudar, o que, que vai ser? Coisas extremamente limitantes. Se a nossa mente não mudar, nós não vamos derrubar esse sistema com joelhos somente. Diga que você tem fé, mas me mostre suas obras. Deus está querendo fazer o problema que nós estamos achando que Ele vai fazer sozinho. Está na hora de você contar suas próprias histórias. Saia dos bastidores da vida. Puxe essa cortina, suba no palco da vida e vai protagonizar suas próprias histórias com o Rei dos Reis, com o Senhor dos Senhores. Vá viver o incrível, porque isso é possível. Você entende? Para com esse discurso que não tem nada de espiritual. Gente, nós só temos uma oportunidade de vida. Nós viemos nesse mundo para tirar onda, para se divertir, sabe?

0: 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Nota passar para a imprensa escrita online nacional da Praça. Nota começando a Infopressa, agência de notícias a trazer. Dia Mundial de Bengala Branca. Advig alerta para barreiras à mobilidade de pessoas cegas e com baixa visão. Boa Vista, governo e autoridades locais procuram soluções para problemas de energia, água e saneamento. Ainda na Infopressa, São Filipe, Gelson da Silva renuncia à liderança da bancada municipal do MPD. O CID exige plano para mitigar efeitos de preço dos combustíveis no prazo de 30 dias. Presidenciais 2026, Gilson Alves acusa serviços prisionais de violar direitos políticos. Boa Vista, governo critica a atuação do anterior executivo e promete respostas concretas. FMI vê a economia da África subsaariana crescer 4,5%, mas alerta para encargos com dívidas. Fogo, projeto Destino Fogo, socializa plano de ação do ecoturismo da ilha. Garantia manifesta preocupação com o aumento de acidentes rodoviários. Procedimentos concursais na administração pública demoravam entre 16 a 31 meses. Ainda São Filipe, Alto São Pedro acolhe feira de saúde dedicada à prevenção e promoção de hábitos saudáveis. Fogo, acidente, sociedade interbancária e sistemas de pagamento disponibiliza 1 milhão. E a NPS alerta para a importância da lavagem das mãos na prevenção de doenças. Ainda Santa Catarina Tribunal decreta prisão preventiva a 6 suspeitos de roubo, furto e ameaças com arma. Infopressa ainda de trazer Brava, Escola Secundária Eugênio Tavares promove semana de atividades para celebrar 31º aniversário. Coletivo cabo-verdiano Neve Insular selecionado para Duck Art 2026. Artista cabo-verdiano Amadeu Carvalho estreia-se em Paris com exposição individual ACA 2026. Desporto Infopressa, travadores querem recuperar sócios e reforçar sustentabilidade financeira aos 96 anos. Travadores celebra 96º aniversário com antigos atletas e novos projetos para revitalizar o clube. Futebol, Stopira despede-se dos Tubarões Azuis após 18 anos ao serviço de Cabo Verde. Títulos da agência de notícias Infopressa, Expresso das Ilhas, está a trazer. Cabo Verde defende revisão dos critérios de acesso ao financiamento climático. A secretária de Estado das Finanças de Cabo Verde, Maria José Pereira Lopes, defendeu a revisão dos critérios de elegibilidade ao financiamento e a cooperação para o desenvolvimento, de modo a que sejam consideradas as vulnerabilidades estruturais dos pequenos estados insulares em desenvolvimento, para além do rendimento per capita. Suspeito de tráfico de drogas fica em prisão preventiva na Brava. O Tribunal da Comarca da Brava decretou prisão preventiva a um homem de 50 anos, suspeito de tráfico de estupefaciente. Chefe cabo-verdiano promove gastronomia nacional em exposição global da FAO em Roma. O chefe cabo-verdiano Lamine Medina representou Cabo Verde na Exposição Global da Organização das Nações Unidas para Alimentação e Agricultura, From Seeds to Foods, realizada em Roma, Itália, onde participou nos eventos Roots, Refs, Recipes e Flowers of Sites, Honor Heritage e Inspire Resilience. Ainda na Expresso das Ilhas, Empresas e Negócios, custos brutos da garantia com sinistros ascendem cerca de 1,26 mil milhões de escudos em 2025. Em 2025, os custos brutos com sinistros da garantia Companhia de Seguros de Cabo Verde ascenderam a cerca de 1,26 mil milhões de escudos, um aumento de 45,6% face a 2024. Inflação sobe para 2,5% em setembro. A inflação aumentou 2,7% em setembro, mais 1,6 percentuais do que em agosto, segundo o Índice de Preços do Consumidor do Instituto Nacional de Estatísticas, INE, divulgado. Cultura, Documentário Morada de Saudade estreia na praia e destaca a história da imigração cabo-verdiana. O documentário Morada de Saudade, que retrata a história da imigração cabo-verdiana e o percurso das comunidades nacionais na diáspora, estreou na cidade da Praia, no âmbito das comemorações do Dia Nacional da Cultura e das Comunidades. Missá apresenta exposição interativa África Unificada na Praia. Artista plástica Missá apresenta nesta quinta-feira na cidade da Praia a exposição interativa intitulada África Unificada. Esta exposição está integrada ao Fórum Um Sonho Planetário. A mostra será apresentada na Mediateca da Universidade de Cabo Verde. Título G que te marca país, por agora não te bate bom. Para não ficar que programa de Rádio Alemã, Praça Pública.
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2: Com o incremento da tarifa, para o passageiro é muito bom, porque ele vai deixar de ter tantos carros para chegar à cidade. Entretanto, não deixa de ser um peso.
3: Subida atrás de subida. Até onde aguenta a carteira do povo moçambicano para pagar o transporte do dia-a-dia? É com este tema que abrimos a Praça Pública desta quarta-feira, 14 de outubro. Contigo deste lado, António de Deus.
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3: O governo moçambicano admite que não pode manter indefinidamente os subsídios aos transportadores para compensar a subida dos combustíveis e defende a procura de soluções alternativas. As declarações surgem depois da FEMATRO anunciar um aumento de 5 meticais nas tarifas dos transportes públicos na área metropolitana de Maputo. A ADW, presidente da FEMATRO, Paulo Mutice, reconhece que a medida terá impacto no orçamento das famílias, mas lembra que os transportadores defendiam um aumento superior a 20 meticais devido aos custos operacionais. Apesar disso, garante que as negociações com o governo continuam e que existem alternativas caso a escassez de combustível se prolongue.
2: O subsídio veio para evitar a subida da tarifa. Entretanto, uma vez que a tarifa vai subir, já não haverá necessidade de o governo continuar a dar subsídio. Como a subida da tarifa é na ordem dos 5 meticais, está longe da expectativa do setor privado. O setor privado tinha dado proposta ao governo moçambicano a subida da tarifa na ordem dos 20 meticais. Entretanto, neste contexto, as negociações continuam com o governo para encontrar outro subsídio inerente a esta situação, porque só os 5 meticais não supera os custos de operação. Temos ainda 10 dias para negociar com o governo nesta matéria.
3: Este anúncio do Executivo surge depois da FEMATRO, a qual preside, e como disse há instantes, ter aumentado em 5 meticais as tarifas dos transportes de passageiros em Maputo, se há plano B caso o preço dos combustíveis continue a subir de forma galopante.
2: O plano B é encontrar outro subsídio para tirar o transportador do sufoco. Por exemplo, podemos criar uns projetos de financiamento de autocarros, ter isenção na importação da viatura, ter isenção. Há várias matérias. Também vamos negociar com o governo para encontrar uma solução em caso de subida do preço do combustível. Também vamos encontrar uma solução para não todos os dias discutirmos o assunto da tarifa. Qual o outro mecanismo que pode ser usado para resolver esta situação?
3: Se o governo cortar mesmo o subsídio aos transportadores, que impacto ainda mais severo terá esta subida no bolso dos moçambicanos?
2: O nosso passageiro já passa mal, porque ele pode apanhar 3, 4 minibus para chegar à cidade, porque o chapeiro também tenta para ganhar a receita, vai encurtando. Isso tudo é um mal que afeta o nosso povo. Olhando nós também como parte deste povo, achamos que o aumento da tarifa ela é de ajudar em grande parte ao passageiro. O chapeiro vai deixar de fazer o encurtamento, o transportador vai levar o passageiro do ponto A para o ponto B. Entretanto, isso tudo ajuda de tal maneira Dou um exemplo, um passageiro que sai, por exemplo, de Boquiço, chega a apanhar 3 autocarros para chegar à cidade, por causa de encurtamento. Mas agora, com o incremento da tarifa, para o passageiro é muito bom, porque ele vai deixar de ter tantos carros para chegar à cidade. Entretanto, não deixa de ser um peso, mas também um alívio ao mesmo tempo.
3: No passado dia 3 de outubro, Daniel Chapo garantiu que não haverá ruptura dos combustíveis em Moçambique. Há alguma solução preparada por parte da FEMATRO para um cenário extremo de escassez de combustível no país?
2: Não há nenhuma preparação caso a ruptura do estoque, porque a FEMATRO não é importador, a FEMATRO é um consumidor. Entretanto, nós dependemos das gasolineiras. Se não houver estoque no país, a FEMATRO não tem outra coisa a fazer, senão fazer-se na rua.
3: Palavras de Paulo Mutice, presidente da FEMATRO à DW. E a pergunta que colocamos hoje na praça pública é: se as tarifas de transporte continuarem a subir em Moçambique, qual a saída para o consumidor? Chamo agora à praça pública a jornalista Catarina Martins, que está a acompanhar as reações nas nossas redes sociais.
4: Olá, sobre a pergunta de hoje recebemos vários comentários. Daniel Aberdinego afirma: voltar ao tempo primitivo. Rosário Netepa responde: até agora não há saída porque estas subidas dos preços dos combustíveis são associadas ao mau relacionamento do governo com algumas empresas nacionais e internacionais que vendem combustíveis. No dia em que o governo moçambicano souber relacionar-se melhor, estaremos isentos de problemas relacionados com a subida dos preços dos combustíveis. Camiloia de Momado comenta: irá acabar com mortes. Jaime Alberto diz: é murmurar e acabou. Alberto Neves diz: caso isto aconteça, é só sofrer. Se até hoje não é fácil pôr pão na mesa, imagina com o aumento das tarifas. E Frank Ponja responde: greve.
3: Obrigado, Catarina. E, obviamente, tu, nosso seguidor, podes continuar a deixar mensagens nas nossas redes sociais, Facebook, YouTube, TikTok e nunca esquecer o nosso WhatsApp.
5: De acordo com fontes oficiais, dispararam as notificações emitidas pela Agência para Integração, Migrações e Asilo.
3: Em Portugal, aumentou o número de notificações de expulsão de imigrantes. Fontes contactadas pela DW confirmam que muitos imigrantes estão a ser convidados a ir embora, mas nem todos aderem. Como estavas a ouvir há instantes, agora sim, de vez, o nosso correspondente da DW em Lisboa traz-nos todos os detalhes.
5: De acordo com fontes oficiais, dispararam as notificações emitidas pela Agência para Integração, Migrações e Asilo, AIMA, para a saída voluntária de imigrantes do país. Mais de 23 mil pessoas foram comunicadas que deveriam abandonar Portugal em 2025, contra apenas 444 no ano anterior.
6: Tem havido repatriamento e as pessoas visadas têm reagido a essas medidas de abandono. Uma das formas de reação é uma providência cautelar junto do Tribunal Administrativo para que a eficácia da expulsão do território nacional seja suspensa.
5: Responsáveis da AIMA evitam falar de casos específicos, apenas aconselham os imigrantes a manterem a documentação em dia. Entretanto, os imigrantes contribuem grandemente para os fundos da segurança social do país. Um estudo recente, realizado pelo Centro de Formação Profissional Prepara Portugal, mostra que entre 2015 e 2024, os trabalhadores estrangeiros engordaram os cofres da instituição portuguesa em mais de 11 mil milhões de euros. De Lisboa para a DW, João Carlos.
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3: Vamos até Angola, onde o presidente da UNITA, Adalberto Costa Júnior, alerta para a pobreza crescente, o desemprego jovem e a falta de oportunidades no país. O líder da oposição traçou hoje um retrato crítico do Estado de Angola na véspera do discurso do Estado da Nação do presidente João Lourenço. Adalberto Costa Júnior considera que os indicadores macroeconómicos apresentados pelo governo não refletem a realidade vivida pela população. O dirigente da UNITA alertou ainda para os riscos de tensão social no país onde o crescimento da economia não acompanha o aumento da população jovem e denunciou ainda que o programa da Reconciliação Nacional sumiu do debate político angolano, atribuindo a responsabilidade ao executivo de João Lourenço.
7: Decisões político-constitucionais do regime no ciclo 2017-2016 que inviabilizaram a construção da nação e que continuam a impedir o desenvolvimento e matam o sonho dos angolanos. Matam essencialmente o sonho da juventude. Toda a agenda com os pendentes da reconciliação nacional desapareceu do debate.
3: A ADW, cidadãos angolanos dizem querer ouvir amanhã, no discurso do chefe de Estado, quais as razões que impediram a implementação das autarquias locais. Mas não só.
8: Gostaríamos de ouvir da parte do Presidente da República o que esteve na base de não existir as autarquias. E também gostaríamos de ouvir do Presidente da República sobre as questões que têm a ver com a fome, né, no, dentro do nosso próprio país.
9: Gostaria de ouvir da boca do senhor Presidente o que o Presidente considera desenvolvimento de uma sociedade e se na realidade encaixa-se essa mesma definição. No nosso país, nós estamos mesmo a progredir ou estamos a regredir?
3: Entretanto, a UNITA contestou também hoje a eleição do Presidente da República e da Assembleia Nacional num único boletim de voto e pede alterações a menos de um ano das eleições gerais. Os angolanos, recordo, vão a votos em 2027 para escolher o novo Presidente da República e os deputados da Assembleia Nacional com apenas um voto para dois órgãos diferentes, conforme determinam as regras constitucionais do país. Em Moçambique, o Presidente Daniel Chapo afirmou hoje que droga junto das escolas é uma linha vermelha, cito, prometendo uma resposta com toda a autoridade da lei e com toda a força da nação para proteger crianças e adolescentes. Na abertura da Conferência Nacional sobre Prevenção e Combate à Droga, Daniel Chapo afirmou que as escolas moçambicanas estão sob pressão nas redes de narcotráfico, descrevendo a situação como uma das piores e maiores preocupações. E as autoridades moçambicanas denunciaram hoje a presença no país de redes internacionais de tráfico de droga, nomeadamente dois cartéis mexicanos, uma organização criminosa brasileira e outra paquistanesa, manifestando preocupação com o uso corrupção para penetrarem nas instituições do Estado. E o Escritório das Nações Unidas sobre Drogas e Crime em Moçambique pediu a prioridade na revisão da lei contra as drogas no país para reforçar a capacidade de detectar e interceptar carregamentos suspeitos através da cooperação internacional. No evento realizado em Maputo sob o lema Prevenção e Combate à Droga, Novas Tendências, Seus Desafios e Respostas Inovadoras, o representante da UNODOC em Moçambique, António de Vivo, considerou ainda que a revisão cria a possibilidade para o país integrar finalmente o programa AirCop, cujo objetivo no país é reforçar a segurança aeroportuária através da criação de uma unidade de interagências de controle de passageiros no Aeroporto Internacional de Maputo. E mais de 200 mil moçambicanos afetados pelo terrorismo no norte e pelas cheias no sul beneficiaram desde abril de assistência humanitária através do projeto Restore, liderado pela organização Care Moçambique, anunciaram hoje as instituições envolvidas. O diretor nacional adjunto da Care Moçambique, Vicente Adriano, disse em Pemba, capital provincial de Cabo Delgado, que o projeto previa apoiar 152 mil pessoas, mas acabou por superar a meta inicial. Segundo o responsável, cerca de 25% dos beneficiários correspondem a famílias afetadas pelas cheias na província de Gaza. E o presidente de transição da Guiné-Bissau, general Ortentá, exonerou hoje o tenente-general Sandji Fati do cargo de chefe da Casa de Civil da Presidência da República. A medida consta com um decreto presidencial emitido por Ortentá no uso das competências atribuídas pela Carta Política de Transição, instrumento que gera o Estado guineense desde o golpe de Estado de 26 de novembro do ano passado. Antigo Ministro da Defesa, do Interior e da Agricultura no mandato do ex-presidente guineense Umaru Sissoko Embaló, Sandji Fati exercia as funções de chefe da Casa Civil da Presidência da República desde 18 de dezembro de 2025. E o presidente russo Vladimir Putin ordenou hoje o reforço imediato dos mecanismos de segurança digital do país, considerando que as ameaças informáticas contra a economia russa atingiram um novo nível. Durante uma reunião sobre cibersegurança no Kremlin, Putin relacionou o aumento das ameaças com a guerra na Ucrânia e o avanço da digitalização. Putin exigiu então melhorias em todos os componentes do Sistema Nacional de Segurança Digital e nas ferramentas para uma resposta rápida aos ciberataques. E no futebol, hoje há mais jogos da segunda jornada da fase Liga da tão desejada Liga dos Campeões. A esta hora jogam o Feyenoord empatado a uma bola com o Como e o Liverpool vai vencendo o LASK Linz por 3 bolas a 0. Ainda esta noite vamos ter AS Roma Real Madrid, o Aston Villa recebe o Fenerbahçe, o Betis Sevilha vai receber o Futebol Clube do Porto, o Bodoglimt recebe o Borussia Dortmund, duelo impactante entre Manchester City e o bicampeão da Europa Paris Saint-Germain, Shakhtar Donetsk recebe o AEK de Atenas e o Stuttgart vai visitar o Slovan Bratislava.
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3: Demos ontem a notícia. Só no mês passado, a polícia angolana deteve 251 condutores sem a carta de condução. A polícia diz que a falta de instrução formal e a violação das normas de tráfego são as principais causas de sinistralidade rodoviária em Angola, que é a segunda causa de morte do país depois da malária. E em Moçambique, o cenário não é muito diferente. Todos os dias, centenas de cidadãos envolvem-se em sinistros rodoviários, muitos dos quais resultam em mortes, feridos e destruição de propriedades. A reportagem é do nosso Delfim Anacleto.
10: A Polícia da República de Moçambique registrou 239 mortes e 189 feridos graves em acidentes de viação no primeiro semestre de 2026. Embora os números representem uma redução em relação a períodos anteriores, a sinistralidade continua a preocupar autoridades pelos impactos que provoca na sociedade, tal como reconhece Joaquim Sif, comandante-geral da corporação.
11: Os acidentes de viação constituem um grande problema de saúde pública no país e desafiam permanentemente a Polícia da República de Moçambique a aprimorar estratégias para reverter o quadro e reduzir o impacto negativo que representam para a sociedade. Segundo se sabe, só em acidentes de viação morreram muito mais cidadãos que qualquer outra doença que temos aqui no país.
10: Para além das mortes, os acidentes rodoviários deixam vítimas com incapacidades temporárias ou permanentes, afetando a sua vida pessoal, a capacidade de trabalhar e gerar rendimento. Um dos casos é do jornalista Quinton João, vítima de um atropelamento na cidade de Pemba. O acidente deixou-o temporariamente impossibilitado de trabalhar.
12: De longe, deparei-me com um mototaxista que circulava a uma velocidade elevada. Tentei esquivar-me, mas ele veio embater na minha motorizada, atingindo-me na perna direita, que acabou por fraturar. Naquele momento, fiquei sem forças e quase desmaiei.
10: Mais de um mês depois do acidente, Quinton João continua sem poder trabalhar. A sua experiência leva a chamar a atenção para os riscos associados à circulação de motorizadas, sobretudo no transporte de passageiros.
12: 30 dias depois, continuo sem conseguir trabalhar. Exatamente, estamos a falar, estou praticamente parado por causa do acidente. A situação dos acidentes envolvendo motorizadas é preocupante a nível da província de Cabo Delgado. Falamos também de outras províncias e está a tornar-se um problema sério nas estradas do país.
10: Para reduzir estes riscos, a Polícia de Trânsito e as Polícias Municipais e o Instituto Nacional dos Transportes Rodoviários realizaram ações de sensibilização para o cumprimento das regras de segurança rodoviária durante a jornada da Polícia de Trânsito.
13: Respeito os limites de velocidade, respeito os peões, conduza com prudência e sempre na defensiva. Respeito a lotação da viatura.
10: Delfim Anacleto, DW.
3: E se falamos em sinistralidade rodoviária, convém também falarmos sobre infraestruturas. Estradas buracadas, inundações, são problemas recorrentes e juntam-se a outros mais vastos relacionados com o saneamento do meio. Esgotos a céu aberto, poluição, há muita coisa por fazer nas nossas cidades, como nos conta a correspondente da DW, Georgina Gomes, a partir da província angolana de Cabinda.
14: Vives num ambiente sadio e não poluído? É isso que prevê a Constituição de Angola no artigo 39. Todos têm o dever de defender e preservar o meio ambiente, sobretudo o Estado. Mas o que acontece em Cabinda?
15: baixa da cidade, onde nós podemos encontrar um esgoto aberto, a céu aberto, totalmente. E nós temos encontrado um cheiro nauseabundo. E nós pedimos ao nosso governo local que consiga intervir, porque nós estamos há mais ou menos 2 anos em que vivemos essa realidade.
14: A poluição é um problema apontado pelos moradores. Outro são as inundações. Quando chove, os moradores do Zonglo costumam ficar ilhados devido às enchentes.
16: Na ponte sobre o rio Zonglo, onde tem decorrido enchentes, o que condiciona as viaturas que vêm do outro lado para o lado mais além. Se já houve um momento em que o governo poderia ter pensado na intervenção a fim de solucionar este problema, seria hoje.
14: A correta operação de canais de drenagem, redes de esgoto e assoreamento de rios são apontadas como medidas fundamentais para a conservação do meio ambiente e para a melhoria da qualidade de vida nas cidades. As duas coisas andam de mão dada, como refere o ativista ambiental Anacleto Daniel.
17: A ideia, no final, é não chegar à própria degradação. Nós, enquanto seres humanos, o que nós temos em comum, ou a nossa casa comum, é o próprio meio ambiente.
3: E se és condutora ou condutor, já sabes, não bebas, e na estrada o melhor condutor é o que evita o acidente e larga o telemóvel, porque mais vale perder um minuto na vida do que a vida no minuto. É assim que colocamos o ponto final à nossa Praça Pública de hoje. Voltamos amanhã com o melhor da informação. Até lá, mantém-te on nas nossas redes sociais, Facebook, TikTok e YouTube. É só pesquisar DW Português para a África e colocar o seguir. Eu, António Deus, volto a estar contigo amanhã, à mesma hora, no mesmo sítio, na tua Praça Pública. Um abraço, até amanhã.
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Sintonia então de Rádio Comunitária de Espargos, já nota de volta em Limabu, na nossa quartel-general ali de África Standard, depois nos passagem para a cidade alemã de Bonn e para a cidade de Ipa, nos compromissos publicitários. Nota seguir Limabu, daqui a pouco não tem nos habitual horóscopo do dia, previsão do tempo internacional e nos página desportiva. Novamente, bom dia. E também, moda já não falar na terceira hora, estou contente de ter ali um convidado, para não bem falar um bocadinho, Júlio Assunção, ele também lançou.

livro. Também ali tem Juno Júlio, Juno Maélio, da editora Letras Salgadas. Não falou um bocadinho do lançamento de essa obra. Aquele abraço, bom dia. Já não estou com 9h41. Isto quer dizer que já não estou um bocadinho de tempo secordado. Bom dia, babó. Hora de tomar café. Boa que está na Lena Traboi. Bom dia, Traboi. Que está a ser um dia produtivo. Vamos seguir com música na sequência. Previsão de tempo a nível nacional, no Instituto Nacional de Meteorologia e Geofísica.

Presença de Bob Marley ali na nós, ali na Boa Magazine Matinal. Vamos então à previsão de tempo para hoje, dia 14 de outubro. Então, pois, também tem céu parcialmente nublado, por vezes com período nublado ou encoberto por nuvens altas, visibilidade em geral boa, igual ou superior a 10 km, vento da nordeste, balançoso ou moderado, de 12 a 28 km/h, localmente fraco ou fraco variável, estado do mar, ondas de nordeste de 1,5 a 2,5 metros e de sul-sudoeste de 1 a 2 metros, a sul de sota, vento diminuindo gradualmente nas zonas costeiras interilhas. Temperatura máxima para esse dia 2, também está entre 29 a 31 graus centígrados. Aquela informação do Instituto Nacional de Meteorologia e Geofísica, meteorologista de serviço Erickson Timas. Pois é, aquela informação do Instituto Nacional de Meteorologia e Geofísica, então para todo o território nacional, tudo Cabo Verde, temperatura também está entre 29 a 31 graus centígrados.

War de Bob Marley, Manos. Vamos ao horóscopo do dia. Vamos começar na Carneiro. Carneiro, Carneiro. Para hoje, dia de sorte no amor e nas parcerias. Um encontro, convite ou declaração trará alegria, renova a confiança na relação. Filhos darão motivo de orgulho. Viagens e estudos estarão favorecidos e ampliarão sua visão do mundo. Um plano com amigos ou projeto coletivo começará a destravar. Gestos generosos atrairão boas oportunidades. Casamento em alta. Touro. Trabalho e vida doméstica entrarão em sintonia. Uma boa notícia em casa, como uma mudança, reforma ou negócio imobiliário, trará entusiasmo. A rotina ficará mais leve com colaboração de colegas e hábitos saudáveis. Na carreira, um projeto que andava parado voltará a avançar. Receba pessoas queridas e celebre conquistas da família. Clima quente no amor. Gêmeos. Boas notícias chegarão por mensagem, ligação ou encontro casual. O dia favorecerá o amor, a criatividade e as trocas de ideias. Apresente um projeto, publique um conteúdo ou faça aquele convite. A relação a dois ganhará entusiasmo com novos planos em comum. Um curso ou viagem que estava em suspenso poderá ser retomado. Brilhe e espalhe otimismo. De seguir para Câncer, o dia trará sorte nas finanças e nos assuntos de família. Um ganho extra, momento ou bom negócio poderá melhorar o orçamento e viabilizar um projeto para casa. Valorize seu trabalho e negocie com autoconfiança. Um acerto de dinheiro compartilhado ou questão jurídica começará a se resolver. O dia será produtivo, cuide também da sua saúde, bem-estar. Para Boca Leonino, para Boca Leão. O céu anuncia oportunidades, carisma, brilhantismo e otimismo e ótimas notícias. Você terá excelente desempenho em reuniões de trabalho. Divulgue suas ideias, amplie contactos e aceite convites. Portas se abrirão com facilidade. O amor e os filhos serão alegrias. Uma parceria que passava por revisão começará a se redefinir. Acredite no seu potencial e pense grande. Virgem. Uma proposta financeira poderá chegar de forma discreta por um contacto antigo ou serviço feito com dedicação. Siga a intuição nas negociações. Em casa, o clima será acolhedor. Bom momento para resolver um assunto de passado ou de família. Mudanças no trabalho e na rotina melhorarão sua performance. Faça uma boa ação e a generosidade voltará em dobro. Libra, conversas estimulantes marcarão o dia. Seu brilho pessoal atrairá apoios importantes. Um sonho começará a ganhar forma com a ajuda de pessoas influentes. Fale dos seus planos, peça o que deseja e aceite convites. No amor, uma situação indefinida caminhará para um desfecho feliz. Um projeto criativo voltará com força total, confiança e otimismo em alta. Escorpião, um reconhecimento profissional poderá chegar e melhorar seus ganhos. Negocie valores com segurança e planeja bem as despesas. Uma questão da casa ou da família que estava travada voltará a andar. Preserve sua privacidade e conte com a proteção de alguém influente. Prepare o terreno em silêncio, trará melhores resultados, conquistas e vitórias à vista. Sagitário, otimismo, empatia e sorte andarão ao seu lado hoje. Planos de viagem, estudos ou projetos internacionais ganharão um impulso extra. Amigos abrirão portas e trarão convites animadores. Cuide da sua imagem e valorize as suas qualidades. Uma ideia que estava pausada voltará a fazer sentido. Na dúvida, siga a intuição, aventuras e conquistas pela frente. Capricórnio, a fase será positiva na carreira. Com mais visibilidade e chances para um passo poderoso, o dia começará devagar, mergulhe nos sentimentos, avalie os sonhos e se fortaleça internamente antes de avançar no trabalho. Uma inovação trará resultados financeiros surpreendentes, recupere seu poder de consumo. Negócios imobiliários estarão aquecidos de sucesso. Aquário, o dia trará mais harmonia na equipe, maior participação social e a chance de brilhar num evento público. Grande momento para alargar horizontes, iniciar parcerias e aumentar seu poder de influência. As comunicações profissionais estarão abertas. Escolhe as companhias motivadoras e firme
amizades. Transformações pessoais poderão alterar escolhas e rumos. E por último, nota fechada, na peixes, para a boca é peixe, peixiano. O dia trará a possibilidade de crescimento profissional e financeiro. Você poderá iniciar um novo trabalho, fechar negócio, aumentar a visibilidade e prestígio. Cuide da reputação e visualize onde quer chegar. Uma oportunidade inesperada trará mudanças positivas em sua vida. Hora de assumir seus poderes e brilhar publicamente. Popularidade em alta. Horóscopo do dia na Boa Rádio Comunitária. Já não está quase na 10 horas. Daqui a não temos pequena página desportiva e moda já no flop. Na terceira hora não tem um espaço de entrevista ali nesse bom magazine matinal. 9h57, bom dia, boa escuta. Votos de um ótimo quinta-feira.

0: Ou a seguir, 10 horas em ponto, já não daria-te a morder calcanhar de a terceira hora, e já não te aprovo na terceira hora, vês bom espaço matinal para nós, pequena página desportiva, onde é que não te começou hoje na seleção de Cabo Verde, de futsal, com desgama a seleção do Brasil na Copa das Nações, um torneio organizado pela Federação Brasileira de Futsal, onde é que tem participado duas equipas. Cabo Verde perder para 4-2 na seleção do Brasil, mas Cabo Verde vai fazer bom jogo. Brasil marca primeiro, depois Cabo Verde. Uma rodada flop, Brasil marca primeiro, depois Cabo Verde empata, 1 igual. Depois Brasil vai fazer 2-1, Cabo Verde vai fazer 2 igual. Jogo vai para o rival 2-2. Na segunda parte, já Brasil marca 2 golos. Cabo Verde já cativo pernas para empata, mas foi um excelente jogo. Seleção de Cabo Verde. Já não falei de uma vez, e não estou voltando a falar Cabo Verde. Para além de talentos internos, tem o seu talento internacional bom de futsal. Cabo Verde no futsal também deixou de falar. Que ali coisa que é ser Cabo Verde no futsal também deixou de falar, porque tem o seu talento. Eu não acabei por ir naquele jogo e também não tinha ido com os outros jogos de Cabo Verde. Não fica surpreendido que a postura de Cabo Verde também ontem. Não fica surpreendido porque... futsal é uma modalidade nossa que não tem na sangue, e foi um bom jogo, e Cabo Verde, de modo já falei, também jogando a CAN de futsal rapidamente. Cabo Verde também jogando a CAN de futsal, também jogando a Mundial de futsal rapidamente, mas rapidamente mesmo. Não também ouvi Manolo Pagini, treinador de seleção de Cabo Verde.
1: Corrido da melhor maneira, os jogadores estão motivados, os jogadores já conseguiram absorver bastante as ideias que nós teremos.
0: Pois é, não está a ouvir Manolo, mas que aquele áudio ali, que depois não está aquele outro áudio de Manolo, mas foi um bom jogo, e Cabo Verde foi um jogo bem conseguido por parte de Cabo Verde, apesar da derrota, relembrando que a seleção brasileira de futebol, de futsal, é número 1 a nível mundial. Pois é, a seleção é que lidera ranking de FIFA de futsal. A nível regional, não pode flop de segunda jornada de torneio de segunda jornada, torneio de abertura, já para esse fim de semana, ali sim, fim de semana que já está na porta, jogos sábado 17. 2 horas na Tijuca tem Rua de Salina Nova Geração. 2 horas na Marcelitão tem Asgui Mafonde Riba. Asgui agora é de Espargos. 4 horas na Tijuca tem Palha Verde Má Palmeira. 4 horas nas Parques tem Jurvo Má Xande Matias. Dia domingo 10 horas tem Pretória Má Juventude. 2 horas tem Verdã Académica. E 4 horas tem Académico Gaviões. Na Santa Maria, 4 horas de domingo, tem um derby de Santa Maria Florença. Santa Maria Má Florença, assim é que está correto. Que diz jogos então alusivo à segunda jornada do torneio de abertura. Ciclismo, 5ª edição de Volta a Angola de bicicleta, depois de dia de folga de 5ª edição de Volta a Angola em bicicleta. Ciclistas regressam hoje à competição para a 6ª etapa de prova. Nesse momento, digo que já participa na contra-relógio de 40 km na província de Benguela. Lembrando que Cabo Verde que 7 ciclistas nesta prova e melhor classificado é Eliezer. Melhor classificado a nível nacional, a nível cabo-verdiano, é Eliezer que está na 15ª posição de geral de ex-volta a Angola. A nível internacional, Liga dos Campeões, hoje é dia de Liga Europa, ontem não tive conclusão de segunda jornada de fase Liga de Liga dos Campeões, uma noite de muito futebol, 46 golos, foi uma noite de golo à vontade, sim, podia ter mais golos, né? Real Betis venceu Porto para 3 bolas a 2, Las Glins 3, Liverpool 6, Feyenoord 3, Como 2, Roma 3, Real Madrid 4, Manchester City 2, PSG 4, Godoblin 1, Borussia Dortmund 0, Aston Villa 4, Fenerbahçe 0, Shakhtar Donetsk 3, AEK 1 e Slovan Bratislava 0, Stuttgart 3. Jogos então de fase Liga de Liga dos Campeões. Futebol Clube de Porto então, que conseguiu Porto assim verga ser segunda derrota consecutiva nesse fase Liga de Champions. Classificação: PSG tem 6, Barcelona tem 6, Aston Villa tem 6, Stuttgart tem 6, Liverpool tem 6, Sporting tem 6, Arsenal tem 6, Real Madrid tem 6, Betis também tem 6, Pone, que é 9, classificado. Relembrando que é novo, né, que já tem 3 jogos nesse modelo, que é 8 primeiro também diretamente para oitavos de final, depois que é 16 mais bem classificado, depois da oitava posição, a fazer uma fase de playoff da Liga dos Campeões. Hoje tem Liga Europa, Benfica entra na Comb, Torrense entra na Comb e também tem Conference League, Braga entra na Comb, na primeira jornada de Conference League, Braga ma Cobeham, Braga está a jogar ma Cobeham 6 horas. Torrense está a jogar ma Sunderland 5:45 e Benfica está a jogar ma Celtic 6 horas. Jogos para hoje de Liga, Liga Europa. A nível de outra competição de clubes, mais na zona sul-americana, Libertadores de América, Palmeiras onde venceu Fluminense para 2-1, fora de casa, na Maracanã, bom jogo. Hoje tem Estudiantes ma Flamengo, pois é, hoje tem Estudiantes ma Flamengo, jogo a partir de 11:30 da noite, meias finais de Copa Libertadores de América. Pois é, queria que era nós a página desportiva que não tinha preparado para boa. A vou saber que fim de semana da próxima, jogos na Marcelitão e também hoje tem Liga Europa, Boca e Benfica, a você que Benfica das gols mais Celtic, 6 horas da tarde, também Braga tasga hoje, a 6 horas na FC Cobenham na Conference League e Torrense, Torrense Caverdiano Stopira, tasga 3:45 na equipa de Sunderland. Pois é, já nota que 10:07, nota seguir uma boa dia na boa rádio comunitária de Espargos. E moda já não flop, daqui a nada, dentro de minutinhos, eu também tenho um conversinho ali sobre o lançamento de uma obra que está a ser lançada de manhã. Mantenha ligado na sintonia da RC, que bom muda de frequência, fica ligado no 88.1 FM, até meio-dia, não tenho uma boca de magazine matinal, e vou saber de 11 até meio-dia, vou que está a fazer seleção musical ali na boa rádio comunitária de Espargos, nos tradicionais.

0: na sintonia de 88.1 FM, ali na boa Rádio Comunitária de Espargos. Eu também falou um bocadinho então ali, mas Júlio Conceição e também Hélio, para não falar um bocadinho sobre uma obra, essa obra que está a ser lançada amanhã, né? As obras estão a ser lançadas amanhã, mas não estou a falar de lançamento, mas sobretudo não também falei da obra, já não dirigindo mais hoje Júlio e também Hélio, para não falar um bocadinho dessa obra, que se nome O Exercício da Advocacia pelo Agente Policial, Incompatibilidades ou Má Aplicação da Lei. Não estou a começar lá na Hélio, não estou a começar na boa, para não falar um bocadinho de lançamento desse livro. Esse livro, uma hora, não está a falar, é uma obra diferente da que a gente não tem lançado. Porquê? Que eles não têm flor ali, mas isso tens lançamento ali na Rádio Comunitária.
1: Bom dia, Fábio, bom dia, ouvintes, né, na casa. De facto, é uma obra diferente. É um vertente que a editora querê começar a trabalhar, e nada melhor que esse livro de Júlio, tendo em conta que ele também de um tese de dissertação de mestrado. É um livro mais académico, não é tão literário, moda que a Jota não lança até agora. E, além disso, desse livro, já não tem outros vários livros da mesma natureza. Noto sentir que é um bom início para editar este tipo de livro mais científico e menos literário. E, nessas circunstâncias, noto considera que é louvável, não tem mais doutrinadores, né? Júlio agora está entrando nessa área dos doutrinadores, tem posições jurídicas relativamente a determinadas questões de nossa sociedade. Em específico, ele está a falar de uma área que o próprio Júlio trabalha por vários anos, que é a polícia, e também da advocacia, que é uma área que ele está a trabalhar agora, e é um tema extremamente interessante. E ele te permitiu abrir uma janela de conversas e melhorar aquilo que tem que melhorar relativamente a essas questões de várias questões que ele está levantando no livro.
0: Ora, senhora, de passar para o autor das obras, Júlio, bom dia. Obrigada por estar ali, Manos.
2: Muito bom dia, Fábio. Não já que te agradecer, não te aproveitar para cumprimentar.
0: Pois é, nota a falar de lançamento das obras, Exercício da Advocacia pelo Agente Policial, Incompatibilidade ou Má Aplicação da Lei. Maneira que surgiu a ideia de fazer. Segundo Hélio, fui teste de bom trabalho de CUS, né?
2: Certo. E,
0: porque esse tema, esse título?
2: Primeiramente, cumprimento a Fábio, cumprimento a editora, a pessoa a doutora Hélio que está ali, e tudo a ouvintes. De facto, ele é um tema que, portanto, surgiu no meio académico. E, portanto, desde que me estava a fazer a licenciatura, era um tema que estava inquietávamozinho, né? E dentro do mundo académico, um outro espaço fértil que era para problematizá-lo. E, mal da fábrica de saber, portanto, em tempos, um fui agente policial. E, até estudar direito, me estava a gostar de conciliar as duas atividades, não é? E depois, como de várias licenças, né? Um ficar desapontado e pronto, um crispolo no papel, que alguma cientificidade, né? Mas primeiramente não te agradecer tudo de pessoas é que, portanto, de alguma forma ou desde na materialização das obras, de falar de editora, de falar de patrocinadores, nunca sabia se não podia avançar
0: não, mas
2: não tive grandes patrocinadores, portanto, moda Câmara Municipal, sabe? Por acaso isto tem sido um grande parceiro, portanto, na tudo o que é matérias de educação, ensino superior e investigação científica. Muito obrigado para Júlio Lopes, Vereador de Cultura e Diretor de Cultura, portanto, FAPTEST. Noto agradecer a ASA, Empresa Pública de Aviação e Segurança Aérea. Noto agradecer ao Oceano Café e também noto agradecer ao Serviço Social da Polícia Nacional. De modo como estava a dizer, Fábio, portanto, a ideia das obras, portanto, surgiu no meio académico. E me dou confiança só porque quando me apresentei em jurandadores, portanto, essa proposta, me ficou um bocadinho reticente, porque em relação à possibilidade de exercer agente policial, ele tão dogmático, fechado, tipo cristalizado no mundo jurídico. E pronto, quando me apresentei a ele, ele chega a dar-me força, dizem, esse é um tema, ele tem tudo que é para ser problematizado. Desde que vou escolher a metodologia certa, vou formular hipóteses e vou ter terreno fértil que é para fazer um grande trabalho.
0: Você sabe o microfone, um bocadinho?
2: E assim não formular as hipóteses, não agregar bibliografias pertinentes que podia servir para não dar alguma resposta, também baseado na nossa convicção, que era não podia apresentar algumas considerações finais convincentes, não é? E fui mais ou menos nesse campo ali. E se não reparar ali, portanto, exercício de advocacia para agente policial, ele também é num concurso de direitos fundamentais. Portanto, nossa Constituição está admitir que tem liberdade de aprender e de ensinar. Portanto, enquanto, em relação à liberdade de ensinar, ele estipula algumas nuances que ele demanda densificar na lei, já liberdade de aprender ele é uma liberdade plena. E basta, ele está na Constituição, ele é diretamente aplicável. E ele acaba para vincular todas as instituições públicas e privadas. É claro, Fábio, que concomitantemente exercer a advocacia e policial, ele pode estar adstrito a algumas incompatibilidades. O importante é afastar aquela incompatibilidade.
0: Sim.
2: E para afastar aquela incompatibilidade, no ordenamento jurídico, ele te poupa um leque de possibilidades. Portanto, para poder afastar aquela incompatibilidade através de licença de longa duração. E nos diploma é que te regula isso. Ele te admite que a partir do momento que eu vou te ver, te gozar de uma licença igual ou superior a 2 anos, já vou-te gozar de uma licença de longa duração. E dentro desse campo específico não podia falar de um panóplia de licenças. Não podia falar de licença de longa duração, estrito senso, que é aquela licença que isto concede por 5 anos. Não podia falar de licença até 3 anos. Portanto, não podia falar de licença por formação. E dentro do campo policial específico, não tem um estatuto policial. É que te prevê licença para estudar estatuto. Portanto, a partir do momento que vou invocar que é licença, vou-te afastar aquela incompatibilidade. E nesse contexto ali já vou poder inscrever na vossa de ordem, certo? Okay. Então fui mais ou menos isso que não basear que é para e não fundamentar a nossa convicção de doutrinas e jurisprudências que não vai buscar de ordenamentos jurídicos que nós é próximo, que não tem mais ou menos mesmo matriz de direito e portanto não trazer, portanto, nossas conclusões.
0: Mas o que é que não tu tens nesse livro ali concretamente?
2: Aquele livro, portanto,
0: exobre.
2: Vou-te já um panóplia de possibilidades em que a polícia pode invocar, que é para ele poder exercer a advocacia.
0: Sendo polícia nativo?
2: É, modo como dizer você, basta não afastar aquela incompatibilidade.
0: Okay.
2: E se vou afastar, modo como dizer você, regime jurídico de férias, faltas e licenças e o próprio estatuto do pessoal policial, está concebendo-nos algumas possibilidades que é para afastar aquela incompatibilidade. Que ela sempre quis possibilidade. E não tem também outra possibilidade, que é o próprio estatuto da Ordem dos Advogados admitir que qualquer funcionário público pode exercer advocacia no regime de exclusividade e subordinação daquela instituição que ele te presta serviço. Portanto, isso quer dizer que um policial, no regime de subordinação e exclusividade da polícia, sabendo que a polícia tem na seu orgânico um gabinete jurídico, portanto, não está a defender que, nessa condição ali, sim, um polícia pode exercer advocacia a favor dessa instituição policial.
0: Pois é, e quando não vou conversar também, imagina que fui em investigação para fazer as obras.
2: Bem, a investigação é um percurso, vou ter que ter muita disponibilidade, vou ter que ter inspiração, às vezes nada que te sair, vou ter leite seu. E pronto, investigação ele toma-se tempo, portanto, não posso estar cerca de 1 ano e 3 meses na investigação até que, portanto, não apresentar um produto final. Portanto, dentro da Universidade de Santiago, né? Portanto, não apresentar perante júris e não tive aprovação e eu não gostar de resultado.
0: De resultado. E depois me apresenta o tese, vou resolver pôr em livro, né?
2: Exatamente. E, mesmo quando me apresentasse a dissertação, um ficar reticente. Um flama doutorel, para quem quer saber, fui a professor na licenciatura e tento ser, portanto, editora, um submetê-lo esse trabalho. E mim também lá ficar um bocadinho reticente, dizer, será que esse trabalho pode dar um livro? Pois ele tranquiliza-me, ele diz-me, Júlio, ele tem tudo matérias técnicas e científicas que é para não publicar como livro, mas nós devemos fazer algumas correções. Vamos dizer, com certeza. Então, foi ele que dá-me-se up, que era para incutir-me as ideias que ele estava a dar um livro.
0: Que ele estava a dar um livro. Júlio, não te falta rapidamente para a editora. É, de maneira que foi esse primeiro contacto de editora, uma autor das obras, para fazer o lançamento desse exercício de advocacia pelo agente policial.
1: Do próprio Júlio, já dizer, foi ser professor na licenciatura. Foi aí que no conheci, ele era um excelente aluno. Quando ele apresentou esse tema e o trabalho, também te confesso que fiquei um pouco reticente. Antes de ler a tese, apenas pelo título, fiquei um pouco reticente. Entretanto, depois de ler o livro, toda a problematização levantada no livro, sem dúvida, acaba para convencer de que realmente tinha todas as condições necessárias para levá-lo à edição e torná-lo num livro físico e trazê-lo para o público de forma a mostrar que, de facto, existe essa possibilidade de polícia exercer a advocacia nas condições que Júlio já acaba de falar ali. Portanto, foi muito interessante, foi muito, muito produtivo todo o trabalho da edição, nomeadamente, Grinha Sintava gosta de falar da capa, que foi feito para nós prestadores de serviço de sempre, que é o James Delgado. Também a diagramação do livro foi feita para Paulo Tomar. E também queria agradecer os patrocinadores e que sem eles que era possível fazer a edição do livro. Portanto, para a editora é uma satisfação enorme estar-te desse pontapé de saída nesse tipo de obras mais científicas, obras académicas, e demonstra que sale, além de ter pessoas literárias mais voltadas para o romance, também tem pessoas com capacidade intelectual para falar de outros assuntos, para falar de questões mais pertinentes relativamente à área jurídica, e não só, também tem outras áreas bastante interessantes que não poder explorar. Portanto, para a editora foi uma experiência incrível e muito bom relativamente à edição dessa obra ali.
0: Pois é, Júlio, a obra já está quase para ser lançada. Durante a preparação do trabalho, qual foi a parte mais difícil de preparar esse trabalho?
2: Enquanto livro ou enquanto dissertação?
0: Tudo isso.
2: Enquanto livro, estou a confessar que parte da angariação de patrocínios.
0: Ah, okay.
2: Pessoas que te conchepes, que saber, nunca tinha publicado uma obra antes, né? Então de ficar aquela desconfiança. Mas pronto, depois alguns patrocinadores começaram a aderir, começaram a falar mais pessoalmente, mostrar os projetos, o que é que não queres que as obra, quaisquer considerações finais que não queres chegar, e para trazer um produto para a comunidade jurídica, onde é que não te dá a nossa opinião, pese embora, moda, como dizia no início, era um tema fraturante, ele te divide opiniões, mas não fazer a nossa convicção e não estribar na metodologia, não estipular nas hipóteses e não definir qual que seria o objetivo, portanto, de nossa obra.
0: Pois é, e as obras ali, devem ser lançadas amanhã, as obras ali, qual é que é o público-alvo?
2: Público-alvo?
0: Tem um público restrito?
2: É assim, o lançamento de uma obra, ele é um ato público, não é?
0: Um ato público,
2: ele é um ato público. O estudo em si, ele tem sido, portanto, num campo jurídico, não podia dizer comunidade jurídica, mas não podia dizer toda a comunidade académica interessada e todo o público em geral. Porque, hasta antes, ele acaba por ser um tema social, não é? Portanto, ele acaba por ser um tema social. E nós sabemos que a advocacia ele é um tema transversal, não é? E policial também. Portanto, isto vem em nome de, portanto, garantir segurança dos cidadãos dentro de uma sociedade. Portanto, ele é um tema abrangente. Tudo quem quiser aderir ao lançamento da obra, portanto, desde já, não estou a aproveitar para fazer este convite, para aderir em massa e não estou a sentir feliz que se presença.
0: E o que é que tu achas? Qual é que contributo que as obras ali poderiam vender no nosso meio, na sociedade, como obra?
2: Como obra, ele poderia dar um contributo, portanto, como um dos professores escreveu naquele pós-fácio, e mesmo o Dr. Demis Lobo Almeida, nota dizer que ele pode dar um contributo de iure condendo, né, para a produção de futuras legislações, para o legislador ordinário, portanto, tenha atenção a essas nuances na produção futura de outras legislações, tendo em conta, portanto, a pertinência do assunto. É para dizer, Fábio, que é no Brasil, portanto, no Brasil, curso de Direito é de 5 anos. Curso de Direito é de 5 anos. Que os dois últimos anos já é aquele estágio de advocacia. Ou seja, lá, atrelado pela liberdade de aprender, boca tinha impedido ninguém de fazer curso de Direito. Ou seja, perfeitamente no Brasil, um policial pode fazer curso de Direito. E naqueles dois últimos anos ele vai ser estágio de advocacia. Agora, pronto, no fim, já lhe tem ferramentas suficientes para ele dizer, ok, agora um quer seguir carreira de advocacia. Ou estou a dizer, não, não estava a fazer esse curso, só quero para ter uma noção, para poder ter mais para poder ter mais conhecimentos na minha atuação. E não, também tenho minha atividade policial. Está a ver? É isso que não trazer. Ou seja, ele não está a defender que, mesmo sendo policial, boca estava dó de participar naquele estágio de advocacia na Ordem dos Advogados. Desde que vou levantar aquela incompatibilidade. Certo? É nas lógicas ali.
0: Pois é. E flechando uma coisa ali sobre essa obra ali, alguém a ler?
2: Sim, alguém já
0: leu. Qual é que tem sido crítica?
2: Alguém já leu?
0: O que é que eles têm falado dessa obra?
2: Algum já dão bons feedbacks. É claro que ele é um livro que tem algumas páginas, portanto, para ler, mas o feedback que tem tido até agora é muito bom. Pese embora que pessoas também tenham liberdade de opinar, e a partir daí, portanto, não te inicia um longo debate. Já pois não abriu um debate. O que me pode dizer que já não abriu um debate?
0: Através das obras.
2: Exatamente. Me lembrar uma vez que o Dr. Mar Ramos Pereira Silva veio lançar um livro ali na sala. Ele dizia que quando ele estava de vez a ser mestrado, em que Marcelo Rebelo de Sousa era ser professor, ele dizia, não, no mundo literário, no mundo científico, que tem limites. Vou poder escrever, desde que vou respeitar uma metodologia, vou formular as hipóteses, vou respeitar o rigor científico, nem que futuramente alguém venha contrário ao que eu vou dizer. Mas é isso. É um debate que não é brilho.
0: Pois é. Vou te passar para Hélio. Hélio, quando é que foi preparação gráfica do livro técnico? O livro foi preparado na sala? Mané?
1: Sim, naturalmente. Foi tudo feito na sala. Desde a direção gráfica, a página, a capa, a diagramação do livro. E para o fim, a impressão foi feita em Portugal, moda tudo nos livros é feito e impresso na Portugal. É uma questão que não tem estado a trabalhar relativamente a custos, porque quando a editora surgiu era no sentido de fazer com que os custos da edição do livro fossem o mais baixo possível, mas nunca comprometer a qualidade da edição. Infelizmente, imprimir na Cabo Verde ainda está muito, muito, muito custoso, está muito, muito caro. Só para dar um exemplo, imprimir na Cabo Verde custa médio 4, 5 vezes mais caro do que imprimir na Portugal, por exemplo, mesmo com transporte. Portanto, tem sido inviável imprimir na Cabo Verde, mesmo nas outras ilhas. Poderia custar um bocadinho mais barato, mas a edição corre de forma natural, mas ainda não te continua a tecla nessa questão dos custos de impressão.
0: Pois é, e a apresentação das obras é amanhã, não é?
1: Sim, é amanhã na Salão Nobre de Câmara Municipal do Sal, às 5 horas da tarde, e te espero que não te convida o público da rádio, os ouvintes da rádio, para estar presente, porque sempre nota lançar uma obra é um acto de coragem, onde é que nota espera que as pessoas te participem, porque é sempre bonito quando alguém intelectual ou que tem essas ideias ou tem esses sentimentos, ele te põe no papel, é sempre bonito no bar para um acto de lançamento livre e não é sala cheia. Portanto, não queria convidar os ouvintes da rádio para estar presente amanhã, na Sala Nobre Câmara Municipal, por 5 horas, para presenciar, exato, bonito, como sempre.
0: Amanhã é 5 horas, não é?
1: Sim, 5 horas.
0: Pois é, na Sala Nobre. Júlio, já noto quase na final, passa para boa. E na, durante esse trabalho deste curso e também lançamento desse livro, qual é que foi o maior aprendizado que boa tive?
2: Aprendizado foi paciência. Foi muito paciência. Inclusive, é a primeira vez e ele estava dizendo, na edição do livro eu tenho que ter paciência, mas às vezes vou ter que querer coisa acontecer rápido. Mas só tempo também dizer assim, não, vou ter que ter paciência e calma, tudo no seu tempo. Quando vou falar de que aquela ansiedade, vou ter que querer coisa correr rápido, mas não. De modo que o doutor L acaba de dizer ali, portanto, é claro que não optava bem imprimir na Portugal, porque, portanto, acho que custos elevadíssimos ali na Cabo Verde, então tudo isso tem a ser, tudo isso tem a ser também. Está a fazer uma referência a outras obras que não publica também, fui na mesma lógica. Às vezes vou-te a pensar uma data que é para publicar, mas quem que tem experiência mais que eu é que te elucidou e pronto, ali sim foi um grande aprendizado. Paciência.
0: Paciência. Yeah. E, Júlio, maneira que tens estado de espírito para o lançamento da obra, mãe?
2: Ué, para falar a verdade,

0: Portanto, nós não temos estado receptivo também à liberdade de pensamento e de crítica de cada um. E isso, lhe sinto, só acaba por enriquecer nos obra. E, posteriormente, no PDB tem outros volumes, também tu vi opiniões de outras pessoas também.
1: Pois é, eu estava já a perguntar, possivelmente, para poder ter mais volume das obras, lhe dei um primeiro pesquisa.
0: Poder ter mais volume das obras. Porque, só para dizer que é em função disso. Tem um contencioso a decorrer na Supremo. E em função do que o Supremo decidiu também, não poder pô-lo no segundo volume.
1: Pois é. Então não poder ter mais um exercício de advocacia pelo agente policial. Pois
0: certo. É.
1: Hélio, já não te fechou? Como que você se pergunta para Hélio? Lança a menina na sala, Hélio ou Júlio? Ou tem outro dia que eu poderia lançar? Sendo Júlio um só um Vicentino, né? Ou,
0: não é? Exato.
1: Por agora é só sala.
0: Por agora é só sala, mas editor mostra aberto para nós paragens de Caverde. Com certeza.
1: Pois é.
0: Yeah.
1: Pois é, então, Júlio, já nos vem no fim. Hélio, mais alguma coisa que eu gostaria de avançar sobre este trabalho que nunca questionou? Pois é. Júlio, então, qual é a mensagem que você para não fechar essa conversa ali? Mais alguma coisa que você gosta de te nós? E o livro está começando a ser vendido logo a partir de manhã, não é?
0: Sim, sim.
1: E onde é que o pessoal pode deixar para comprar?
0: Me está para a disposição. Grim assim, me tem uns na pessoal afeta a polícia, me tem uns na delegação da ordem de advogados. Amanhã está bastante disponível.
1: Quanto custa uma obra de galera?
0: Uma obra de licença custa 1.500 escudos.
1: 1.500 escudos, pois é.
0: Yeah, yeah.
1: Júlio, qual é que é a mensagem final? Qual é que
0: é? Mensagem é de agradecimento, agradecer à Rádio Comunitária pelas oportunidades, agradecer à editora, na pessoa do Dr. Hélio, agradecer a todos os patrocinadores e fazer um apelo para a população de Sal, amanhã comparecer na Salão Nobre de Câmara, a partir de 5 horas, para nos grande lançamento nos livros.
1: Júlio, Hélio, então, obrigado por trazer gênios à obra ali, para não apresentar no Juventude. Apresentação amanhã às 5 horas, né?
0: Amanhã às 5 horas.
1: Lá na Câmara, no Espaço Salão 9, uma apresentação aberta. Quero vender a obra ali de Júlio Manuel Faria Conceição, o exercício de advocacia pelo agente policial, incompatibilidade ou má aplicação da lei. Então, a partir de amanhã, você apresentação, essa obra está disponível.
0: Exatamente. Muito agradecer.

10h45, não tenho uma boa, que bom manhã, RC edição para hoje, quinta-feira, dia 15 de outubro. Assim, nesse segundo hora não tive ali uma conversa sobre o lançamento de uma obra amanhã. E a vou saber até meio-dia, não também estou de uma boa, nesse bom magazine matinal de rádio comunitária de Espargos. Que ali é som de boa RC, manter ligado nessa sintonia. Pois é, depois de Mulata, Flexi de Quino Cabral, ou de Geração 90 de peso, Beto Dias, nós é que nós, bom dia.

Cousin Asseli de Gelsmé do Nós é que Nós. Até 11 horas, JF Ligue Música, no TAC 10:51, a partir de 11 horas, seleção musical está no bom. A você, Mané, que participando na nossa página de Manhã RC, também na nossa página de Rádio Comunitária, ou sempre no nosso número 241-3855. Queria que alguns momentos de Liviti, essa banda, quem temos fazer o seu sucesso na música caverna.

0: Eis a nossa última música desta noite.
1: Uau!
0: Eis Liberty.
1: Uau!
0: Live em Unity. Pois cá estamos de volta para o que der e vier, seja o que Deus quiser. Obrigado, Wanda, até a próxima! Como a mim, Jorge Neto, sem ninguém, não vivo. A mim, Neto, sem ninguém, ainda está vivo now. Viva, Luanda!

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1: Boa, boa, aquela sintonia de RC, já nota de volta depois de nós passagem ali para um espaço de conversa e entrevista para lançamento de um obra, um livro, manhã 5 horas, na Passos do Conselho, na Câmara Municipal. Já nota com 11 horas e 4 minutos, que é a edição de Rádio Comunitária de Disparos. A partir de agora, vou-te fazer a seleção musical ali na sintonia de nos 88.1 FM. Vou-te pedir uma música através de mensagem na página de Manhã RC, na página de Rádio Comunitária, ou sempre, vamos saber também através de 241-3855. Página de Manhã RC, página de Rádio Comunitária de Espargos. Vou-te pedir uma música ali na 88.1 FM, de 11 até meio-dia, aquele tradicional espaço onde é que vou-te fazer seleção musical. 11 horas e 4 minutos, outra conta que boa lado da leite, uma mensagem, boa de música de boa preferência. E...

Boa, boa, boa música. Foi a música de abertura. Tinha uma mensagem na página de Manhã RC, também na página de Rádio Comunitária, de música de boa preferência ali na boa RC. Estou a começar pelo pedido do nosso ouvinte Paulino, que dizer hoje, bom dia Fábio, que ouvi música de Alfa Blondie, Massada. Yeah!

Sintonia então de Rádio Comunitária de Espargos, boa música, tinha uma mensagem, né? Até meio-dia, no Cobelo. Agora é Valdemar escrevendo hoje. Bom dia, Fábio, incrível música de Quinzinho, Cubo Tefim.

A música garantida, participa Bob de música de boa preferência ali na boa rádio comunitária de Espargos, né? E tu queres ouvir o William Araújo, casamento, compa.

0: Rodrigo Manoes, Bob de Música de Boa Preferência. Agora é Cátia escrevendo-nos. Bom dia, Fábio. Um Croveria na Barros, que é normal.
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Que é normal, Irina Barros, e na boa sintonia amiga de 88.1 FM, nota continua a convidar para participar de nós e para ouvir música de boa preferência na boa rádio comunitária de Espargos. Até meio-dia, nota disso para tocar boa música. Agora é Samu Brito, escreve-nos bom dia, Fábio. Bom trabalho para nós tudo, um para ouvir música de Ilu, cara de crocodilo. Então, grita especialmente para nós ouvintes. Samu Brito.

Ilo Ferreira, cara de crocodilo, ali na boa rádio comunitária de Espargos. Bom dia. Subscreve-nos, bom dia Fábio, um quero ouvir Fábio Ramos, um casinha terra.

António Silva escreveu-nos, oi, bom dia Fábio, hoje incrível música de molecada, também Penha, Netinho, Ivan Foz, Nina Chano, Matias, bom trabalho, babó. Vou ficar então um pedido de nós ouvintes, para ser Neto.

11h41, ainda vou ter tempo de música de boa preferência. Música sabe de espero que vou ter de gostar de estar sintonizado. Mas nós, de boa rádio imitária e de paz, não teria uma boa. Dali da África, 70, queria bom magazine matinal. Manhã, RC, Lina, 88.1 FM. Vou-te a seguir, 11h41. É sempre um prazer enorme estar ali, uma boa. Te atrubeia e fazer rádio para boa. Agora, Vânia escreveu-nos. Bom dia, Fábio. Quero ouvir música de Hélio Batalha e Gary. Minha preta. Thank you.

Minha preta, cozê que o dão. Não tenho pedido nós ouvindo linda. Escrevê-nos, bom dia. Dia feliz a todos. Gostaria de ouvir a música Acredita de Bacharte. Da baixo especialmente para minha amor. Mu, aniversariante hoje. Feliz aniversário, linda. Espargos. Eu estou ficando então com o pedido de nós ouvindo. Para ser amor, Bacharte, acreditar.

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Acreditar ali de Bachar, pedido de nosso ouvinte, linda. Nota Sigma Bol e na Rádio Comunitária, já nota que 11h50. Nota bem agora ali, sim, agora sim. Nota fica ali que pedido de nosso ouvinte. Nós já nos desconecta momentaneamente, já não conectei novamente na nossa página. Ok, para não ficar pedido de nosso ouvinte, Carla escreveu-nos, bom dia, Fábio. Gravou música de Susana Lubrano, Grito de Nha Alma.

Susana Nobrano, nova música, som é de RC, já nota que 11h55, isto quer dizer de nas horas, já de, foi um prazer enorme estar de Lima Boa ali na Boa Rádio Comunitária, a você bem, manter igual de manões, continuando a programação de que não tem agenda, e mais para frente não tem nos espaço da locomidade. Aquele abraço, bom dia, muito espero que gostem de estar de Lima Boa, de Lima Boa desde 8 e qualquer coisa, e a você bem. Até meio-dia, sempre as equipas ali disponível para boa ali na Boa Magazine Matinal. Vamos pedir ali pedido nos ouvintes. Ayla, que escreveu-nos bom dia, Fábio, um que eu ouvi, Nelson Freitas, Herol. Aquele abraço para tu, Jen. Bom dia, boa escuta, Fábio Vaz, até sempre.

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1: Olá, caro ouvinte, então vamos avisos e anúncios a essa hora aqui na Sintonia Amiga de 88.1 FM. Começamos este espaço de avisos e anúncios com estradas de Cabo Verde. EPE informa os utentes e ao público em geral que no âmbito da empreitada de reabilitação da Estrada Nacional ENISL01, Espargos Santa Maria e Ilha do Sal, serão realizados trabalhos de sinalização horizontal. Em consequência da execução dos referidos trabalhos, o trânsito rodoviário estará condicionado com supressão pontual de uma das vias, podendo ocorrer condicionamentos temporários à circulação. A Estrada de Cabo Verde solicita a todos os utentes da via o cumprimento rigoroso dos limites de velocidade estabelecido e o respeito pela sinalização temporária de trabalhos, contribuindo assim para a segurança de todos e para o normal desenvolvimento da intervenção. 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Fechamos este espaço com este aviso das estradas de Cabo Verde. As estradas de Cabo Verde, EPE, informa aos utentes e ao público em geral que, no âmbito da empreitada de reabilitação da Estrada Nacional N1SL01, Espargo Santa Maria e Nirussal, serão realizados trabalhos de sinalização horizontal. 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A Estradas de Cabo Verde solicita a todos os utentes da via o cumprimento